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0: 21h22.
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1: 21 horas e 43 minutos.
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1: 22 horas e 3 minutos.
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2: 22 horas e 20 minutos.
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2: 22:43.
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0: Passa com 23
1: horas e 46 minutos.
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2: Sucesso, Jean Giovanni, Bruno Marrone.
3: Nós. 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

0: Zero hora e 6 minutos.
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1: 0 hora e 12 minutos.

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3: 0:24.
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1: 0 hora e 32 minutos.

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1: 1h03.
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1: 1:20.
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2: 1:40.
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1: Uma hora e 52 minutos.

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2: 2 horas e 1 minuto.

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0: de Paulo e Paulino.
1: Cadu!
0: Que lindo, que lindo. Que obrigado. Prazer, que honra ter vocês aqui no nosso DVD.
1: A honra é nossa, obrigado pelo convite. Sucesso e mais sucesso ainda pra vocês, tá bom?
0: Obrigado, Deus abençoe vocês, viu?
2: Tchãozinho, Alessandro, obrigado pelo carinho de Paulo e Paulino. Obrigado a tantos amigos que nós estamos vendo por aqui, né?

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1: Duas horas e 15 minutos.

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0: 2:24.
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2: 2 horas e 44 minutos.

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1: 3 horas e 2 minutos.
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0: 4:02.
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0: Quem gostou faz barulho aí, churrascão fora!
1: Fernando Sorocaba, muito obrigado.
2: 4 horas e 13 minutos.
3: Essa moda é boa demais, hein?

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1: 4h23.
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1: 4:41.
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0: beber café lá na sua casa.
1: Avisa o Gustavo Lima.
2: Você vai ficar, né?
0: Eu vou ficar.
2: Vou ficar.
0: Cheguei.
2: Obrigado, gente.
0: Salve de palmas, Leonardo, por favor.
3: Olá, Zé Paulo.

mãozinha pra cima com a gente assim, ó. Que bonito, hein, gente?

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1: 5 horas e 21 minutos.

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1: 5 horas e 43 minutos.

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0: Eu tô querendo.
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2: 6 horas e 2 minutos.

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beijo, tá? Se você quer...

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1: 6 horas e 22 minutos.

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Por que tu choras? Por quê? Por que o teu peito soluça e o coração se esbruça no abismo do sofrer? 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Por que a tua arma sozinha pelas estradas caminha sem alegria mais ter? Por que o teu zóio não vê e o coração não escuta no sacrifício da luta esse convite a viver? 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

0: 6:41.
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0: Obrigado, gente.
1: Esses dois artistas, dois amigos, irmãos que têm vindo aí. Grande nome da música sertaneja, Craveiro
0: e Cravinho.
2: Obrigado. É uma alegria muito grande participar do projeto.
3: 6 horas e 49 minutos.
2: Pode cantar.

0: 好，
1: agora é hora de uma oração a Nossa Senhora Aparecida. Vamos?

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3: 7 horas e 4 minutos.

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1: 7 horas e 24 minutos.

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1: 7h43.
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1: 8 horas e 3 minutos.
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0: 18 minutos.
1: Sucesso, Gian Giovanni, Bruno Marrone.
2: Nós. Nice.

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2: 8 horas e 23 minutos.
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0: de Paulo e Paulino!
1: Gatu!
0: Que lindo, que lindo, que obrigado. Prazer, que honra ter vocês aqui no nosso DVD.
1: A honra é nossa, obrigado pelo convite. Sucesso e mais sucesso ainda pra vocês, tá bom?
0: Obrigado, Deus abençoe vocês, viu?
2: Tchãozinho, Alessandro, obrigado pelo carinho de Paulo e Paulino. Obrigado a tantos amigos que nós estamos vendo por aqui, né?
0: Guilherme Benuto, menos é mais.
3: Patrícia Fernandes.
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0: Obrigado, gente.
1: 8 horas e 37 minutos.

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1: 8 horas e 41 minutos.

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1: 9:20.
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1: 9:42.
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0: 10 horas e 1 minuto.
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2: 10 horas e 18 minutos.
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3: 10 horas e 24 minutos.

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0: 10:42.
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1: 11 horas e 3 minutos.
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1: 11 horas e 22 minutos.
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1: 12 horas e 1 minuto.

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1: 12 horas e 7 minutos.
2: Isso é Vilão Jumbo.

0: João Neto e Frederico e Hugo Guilherme.
1: Chique demais, meu filho, tá louco.
2: É inevitável.

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1: 12 horas e 33 minutos.

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0: Sorriso Maroto!
1: 12:41.
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1: 12:59.
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0: 13h21.
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3: 13 horas e 41 minutos.

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1: 14 horas e 3 minutos.

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0: 14h14.
1: Vocês precisam admitir alguma coisa.

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1: 14 horas e 24 minutos.
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0: Quem gostou faz barulho aí, churrasco ou fã?
1: Fernando de Sorocaba, muito obrigado.
2: Se você procura um moleque, ele vai te levar pra cama. Não

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2: 14 horas e 42 minutos.
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0: 15 horas, em ponto.
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1: 15 horas e 23 minutos.

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Bota fogo, viu?

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1: 15 horas e 43 minutos.

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1: 15:58.
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1: Dezesseis horas e 2 minutos.
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1: 16 horas e 21 minutos.

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0: 16h40.
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0: acho que você tem que mandar aquela mensagem. Mas manda o que está no seu coração.
1: Porque se fosse eu falaria mais ou menos assim.
2: Ei, boa noite. Antes de te bloquear, eu só vim te dizer que a partir de hoje pode tocar o terror, fazer o que quiser fazer. A boca é sua, curte sua farra. Sinto mais nada.
0: Não, apaga.

0: escreveu. 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
1: Obrigado!
2: Você vai!

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3: 17 horas e 3 minutos.

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1: 17 horas e 25 minutos.

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1: 17 horas e 46 minutos.
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2: 17 horas e 57 minutos.

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0: de Paulo e Paulino.
1: Cadu!
0: Que lindo, que lindo. Que obrigado. Prazer, que honra ter vocês aqui no nosso DVD.
1: A honra é nossa, obrigado pelo convite. Sucesso e mais sucesso ainda pra vocês, tá bom?
0: Obrigado, Deus abençoe vocês, viu?
2: Tchãozinho, Alessandro, obrigado pelo carinho de Paulo e Paulino. Obrigado a tantos amigos que nós estamos vendo por aqui, né?

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2: 18:22.
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1: Guilherme Benuto, menos é mais e Matheus Ferreira.
2: Que barulho, São Paulo!
1: Explodiu! 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
3: 18 horas e 30 minutos.

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1: 18 horas e 42 minutos.

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0: Quem gostou faz barulho aí, churrasco fã!
1: Fernando Sorocaba, muito obrigado.
2: É mais uma dor.

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1: 18 horas e 58 minutos.

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0: 9:48.
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1: 20 horas e 3 minutos.

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1: 20 horas e 23 minutos.
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0: 20h41.
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